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1: Assunto profundo sobre lei da atração. Acredito que a gente atrai aquilo que emana. Meu chakra.